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Para essa próxima canção, quero convidar um amigo muito especial, Nelson Boulmilcar.

0: PMDB.
1: Vocês, uma querida serva do Senhor, uma filha do coração também, Raquel Novaes, da nossa comunidade em Ubatuba.

0: Ele mesmo. Obrigado, Senhor. Obrigado, Jesus. Obrigado, Senhor, pela vida da Ana.
1: Queria convidar aqui ao palco David Killam, Cristi Tristão, do Asas da Adoração, e Daniel de Souza. Louvado seja Deus.

nós queremos ser santos, Pai, em toda a nossa maneira de viver, em toda a maneira de existir, a Deus. Oh, Senhor, santifica-nos para Ti, pelo louvor da Tua glória.

Jesus, preciso de ti, Senhor. O que tu quiseres de mim, eu tô aqui.

confio em ti, Senhor. Eu não vou desistir. Oh, Deus, eu sei que as tuas promessas se cumprirão na minha vida, Deus. Uma a uma vão se cumprir. Eu sou filho da promessa.

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1: Deus é fiel, querido. Deus é fiel. Aleluia.

nome dele mais alto que você puder, querido.

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Nós precisamos aprender a te adorar, Senhor, em espírito e em verdade. Aleluia. Levante sua mão comigo, levante. Você levanta a mão assim, você está se rendendo ao Senhor. Não importa se você está em pé ou sentado, você está se rendendo ao Senhor. Cante comigo.

Aleluia. Glória a Deus. Oh, tu é mais excelente, Senhor. Glória a Jesus. Glória a Jesus.

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Rapaz, tem um vídeo dessa menina que estourou nas redes sociais. São mais de 5 milhões de realizações, você dançando em glória, não é você? Rapaz, obrigado pelo carinho que você tem por mim. Isso aí imita certinho, certinho, né? Ei, amor, quebradeira da peste, deixa eu dar um cheiro em você. Deus te abençoe, segura ela aqui. Quem é? Cadê a mãe dela? Você que é a mãe dela? Rapaz, parabéns, viu? Ela tem um talento incrível. 87,9.

0: Muito obrigada, Perla.
1: Valeu, gente.
0: Deus te abençoe muito.
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1: eu sei,
0: ele merece uma declaração,
1: eu
0: né?
1: Eu sei.
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0: Jorginho Ronaldo.
1: Show de bola.
2: Sucesso,
1: valeu,
2: Felipe.
1: Demais, sucesso pra você, viu?
0: Obrigado,
2: feliz de fazer parte do seu projeto. Deus abençoe
0: o
2: domingo.
0: Tô feliz demais.
2: Tudo de bom. Beijo, Goiânia. Beijo, obrigado, carinho de vocês. Tamo junto.
1: Tchau.
2: Valeu. Beijo.

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1: Joga a mão em cima aí, minha Bahia!

0: Senhoras e senhores, Wesley Safadão!
1: Assim. É sanfona.
2: Tá faltando eu em mim.

0: Gustavo Lima,
1: Jorge Mateus,
0: diretamente do boteco.
1: E eu sou Gustavo Lima. E eu sei tudo.
0: Eita!
2: Salva de palmas, Jorge Mateus, por favor.
0: Obrigado, gente.
1: Obrigado, gente.
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0: Quem tá tomando uma, levante o copo e diga eu. Escuta essa música aí, Miguelzinho, ó.
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0: 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Calcinha preta.
1: Calcinha preta.
0: Calcinha preta.
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0: Aí ficou chique demais da conta.
1: DJ Kaiser, o inigualável de Nova Rosalândia, Tocantins.

0: Ricky Guilherme!
1: Henrique,
0: Juliana e Marília Bernardo!
2: Vamos falar
1: do pelo, né?
3: Vocês cantam bonito, Sandy Júnior, hein?

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sucesso do meu garoto prodígio, nem o Robin. Vai. O nome dele é Léo Foguete. É mais um da vibe. Vai, Chevette.

0: fazer barulho pra Solange Almeida.
1: Uhul! Que bom estar de volta, Safadão. Obrigada pelo convite.
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1: Simone Mendes!

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